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0: Olá, esta é a última edição da Pista de Dança desta temporada em Super Kizomba FM e trazemos um estreante, o DJ Jock Presta, com o Mix Zouk 2026, volume 1. 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

0: Está encerrada esta pista de dança, está também encerrada esta temporada em termos de Super Kizomba FM. Ouvimos o DJ Joque Presta no Mix Zouk 2026 e marcamos o nosso regresso para o dia 3 do próximo mês de agosto. Por sinal, uma segunda-feira, vamos certamente sentir saudades vossas. Obrigado e até dia 3.
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São 2 horas. 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
1: Olá então para todos, bem-vindos. Obrigado por estarem connosco, obrigado por estarem desse lado. Começa assim mais um Vamos ao Fado, mais uma emissão, mais uma escolha, mais as rubricas que temos para lhe trazer. Ora, começou com Ando ao Sol na Minha Rua, tema escrito por David Mourão Ferreira, com música de Fontes Rocha, aqui trazido, claro, toda a gente percebeu, por Amália Rodrigues. Ora, assim, se vai na estrada, ótimo, tenha cuidado, viaje em segurança e na nossa companhia. Ora, os fadistas esquecidos ou não, as rubricas habituais, o destaque da semana e também o momento poético são mais do que boas razões, para além dos fados que temos hoje para lhe trazer, são mais do que boas razões, dizia eu, para estar connosco, para ficar desse lado, para ficar com o Vamos ao Fado. Ora, isto rima porque tem razão e é profundo. Ora, fadistas esquecidos ou não, a rubrica assinada pelo Joaquim Silva e pelo Fernando Batista, com a voz do amigo Abílio Oliveira. Tudo boas razões para estar desse lado. Vamos ao Fado com os fadistas esquecidos ou não.
2: Olá, Carla. O que estás a fazer?
3: Olha, estou a ouvir Fadistas Esquecidos ou Não.
2: Como assim? O que é isso?
3: É um projeto do Joaquim Silva e do Fernando Batista. E tem uma página no Facebook. Basta pesquisares por este nome, Fadistas Esquecidos ou Não.
2: Muito bem.
3: E nós, todas as semanas, vamos trazer aos nossos ouvintes dois temas aqui para o Vamos ao Fado.
4: Olá, Carlos. Fadistas esquecidos ou não? Esta semana as escolhas são, em primeiro lugar, a Maria José da Guia, que cantou o tema Partiu, com versos de João de Freitas, na melodia do Fado Varela, de Renato Varela, aqui com o acompanhamento de Cássio Rocha e Paz da Silva,

E agora, o José Rebocho, que canta o tema Fado de Protesto, com versos de Artur Ribeiro, na melodia do Fado Ribeiro, aqui com acompanhamento de António Chainho, José Luís Nobre Costa, José Maria Nóbrega e Raul Silva. Nós voltamos certamente para a semana com mais fadistas esquecidos ou não. Até lá, desejamos a todos muita saúde e bons fados, e vamos ao fado, segue que lá está com Carlos Rocha. Até para a semana, para aqueles que acreditam, se Deus quiser. Não,

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1: Ora, e depois dos fadistas esquecidos ou não, saiba que pode entrar em contacto connosco através do nosso Facebook. Também temos um grupo no Facebook onde só estão fadistas, amantes do fado, músicos e todos aqueles curiosos e amantes desta nossa canção, desta canção nacional. Ora, procure pelo nome Vamos ao Fado no Facebook e junte-se a nós. Fique por lá, vai gostar certamente do que temos colocado lá, do que temos, dos posts que temos feito, e não será defraudado de forma alguma. Ora, também o nosso WhatsApp, através do 910-464-989, pode ser usado para que se sinta à vontade e pedir o que quiser saber sobre o fado. Também está disponível o nosso WhatsApp. Também está o nosso e-mail, vamosofadolive@gmail.com. Ora, os próximos dois temas: Berta Cardoso com o tema Olhai a Noite, tema escrito por António Torre da Guia, com música de Álvaro Martins, e depois o Buba Espinho. Ele também nos vai trazer um fado, e vai trazer certamente aquele fado que é mais moderno. Ora, eu espero que goste e que fique connosco. Vamos ao fado.

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2: Pois é, depois de termos escutado este maravilhoso tema também do Buba Espinho, aqui no, com o tema Enigma, é tempo de trazermos Adélia Pedrosa, ela que escreveu um fado e escreveu uma letra intitulada Minha Guitarra Querida, com música de Jorge Fontes. Ora, é o tema que vamos escutar, depois vamos ao destaque da semana, não pode perder. Fique para saber tudo sobre o artista que destacamos esta semana, porque vai valer a pena, digo-lhe mesmo. É bom que fique desse lado e que fique connosco, porque o fado acontece todas as semanas na antena da sua rádio. Agora com Adélia Pedrosa e este maravilhoso tema, Minha Guitarra Querida. Vamos ao fado.

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1: Hoje vamos falar-vos de Alberto Simões da Costa, que nasceu em Torres do Mondego, freguesia do Conselho de Coimbra, a 8 de junho de 1898. Era ainda muito jovem quando a família se mudou para Lisboa, fixando-se no bairro da Alfama. O seu fascínio pelo fado surgiu muito cedo e, com apenas 11 anos, cantava para professores e colegas da escola. Em 1914, começa a cantar em público, fazendo atuações em coletividades, sociedades recreativas e festas de beneficência, palcos que fizeram de Alberto Costa uma das mais carismáticas figuras do género. A par das atuações, Alberto Costa foi empregado de comércio, mas, ao lado de grandes nomes do universo fadista, como a Berta Cardoso, a Ercília Costa, o Joaquim Campos ou até mesmo Alfredo Marceneiro, pertenceu a uma geração que se vai afirmando ao longo da década de 20 e inícios da década de 30 e que, face às oportunidades alargadas de apresentação pública e às condições atrativas de remuneração oferecidas pelo novo mercado, tenderá a optar maioritariamente pela sua profissionalização. Na sua edição de 22 de abril de 1923, o jornal Canção do Sul apresenta Alberto Costa na capa da publicação, não poupando elogios às suas interpretações em festas de beneficência. O nascimento do Grêmio Artístico dos Amigos do Fado, no bairro da Graça, deve-se também a Alberto Costa, que tinha ideias muito definidas para a forma como os espaços de fado deveriam ser, de forma a dignificarem o género e os seus intérpretes. Estas preocupações refletem-se quando, em 1927, Alberto Costa se estreia como cantador profissional no Ferro de Engomar. Este velho retiro, sob a sua gerência artística, transformou-se num espaço de fado com elenco fixo, frequentado por um público de classe média, uma primeira abordagem ao que viria a ser o ideal da Casa de Fado, concretizada pela primeira vez em 1928 no Solar da Alegria, novamente com a gerência artística do fadista. No seu percurso profissional, registam-se também atuações no Retiro da Severa e no Café Mondego, bem como em teatros e casas aristocráticas. Alberto Costa foi um dos primeiros artistas portugueses com edições discográficas. Em 1926, grava para a Valentim de Carvalho, a representante da Odeon em Portugal, a par de outros grandes nomes como Adelina Fernandes, Estevão Amarante e Armandinho, as suas interpretações dos fados Lopes, Les a Les, Sem Pernas, Serrano ou Senhora da Saúde foram sempre sinónimos de qualidade para o universo fadista. Em 1930, Alberto Costa junta-se aos fadistas Alfredo Marceneiro, Ercília Costa, Rosa Costa e aos instrumentistas João Fernandes e Santos Moreira para formar a Trupe Guitarra de Portugal, um grupo artístico de reconhecido valor e com o qual o fadista efetuou numerosos espetáculos e digressões. Em conjunto com outros intérpretes do elenco do Retiro da Severa, desloca-se em digressão pelo norte do país, no final da década de 30. O grupo, constituído por Manuel Monteiro, Alberto Costa, Adelina Ramos, Maria do Carmo Torres e Maria Emília Ferreira, foi recebido com êxito estrondoso no Teatro Sá da Bandeira, no Porto. Depois de abandonar a vida artística, em 1939, Alberto Costa fixou-se em Silves, onde abriu o café A Paulistana. Apesar do afastamento da carreira artística, atua na festa de homenagem a Alfredo Marceneiro, no Teatro São Luís, a 25 de maio de 1963. Alberto Costa faleceu em Silves, em outubro de 1987. Vamos assim escutar Alberto Costa com o tema Cigana Linda, com versos de Fernando Telos e estilado no fado popular bailarico de Alfredo Marceneiro. Aqui, com o acompanhamento dos irmãos Pinóia, o Casimiro Ramos e o Miguel Ramos.

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1: Ora, e depois de escutarmos o destaque desta semana, dizer-lhe que temos ainda muitos e bons fados até ao fim, até terminarmos este Vamos ao Fado. À prova disso, e com muito carinho, a Teresa Landeiro lançou um trabalho intitulado Namoro. Ora, o tema que vamos escutar, de sua autoria, letra, neste caso Teus Olhos nos Meus, tem música No Fado de Perseguição, de Carlos da Maia. Depois, Manuel de Almeida, com letra sua também, letra própria, Não Olhes para Mim, Não Olhes, num fado corrido. Ora, eu espero que goste e que fique connosco, porque vai valer a pena estar desse lado com estes dois maravilhosos temas, aqui interpretados também pela Teresinha Landeiro e pelo Manuel de Almeida. Vamos ao fado.

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2: E foi na voz de Manuel de Almeida este Não Olhes Para Mim, Não Olhes. Ora, é tempo de recebermos a Silmar, ela que todas as semanas nos traz também um poema e uma escolha musical. Ora, para ficarmos a saber tudo, vamos receber a Silmar de braços abertos. Olá, Silmar.
3: Olá, Carlos. Hoje trago o poema Dor de Alma, de António Gedeão. Meu pratinho de arroz doce, polvilhado de canela, era bom, mas acabou-se, desde que a vida me trouxe outros cuidados com ela. Eu, infante, não sabia as mágoas que a vida tem, e geralmente sorria, me aninhava e adormecia no colo da minha mãe. Soube depois que há no mundo umas tantas criaturas que vivem num charco imundo, arrancando arroz do fundo de pestilentas planuras. Um sol de arestas pastosas cobre-os de cinza e de azebre à flor das águas lodosas, eclodindo em capciosas intermitências de febre. Já não tenho teu engodo, ó mãe, nem desejo tê-lo. Prefiro o charco e o lodo, quero o sofrimento todo, quero senti-lo e vencê-lo. Dá-me o braço, anda daí, por Mariana Bobon, é o fato que eu gostaria de ouvir.

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1: Pois é, e tudo o que é bom também acaba depressa. Nós estamos assim na nossa reta final deste Vamos ao Fado, mas os próximos dois temas são muito bons e eu espero que goste e que fique connosco até ao fim, porque o Fado acontece todas as semanas na antena da sua rádio. E nós para a semana voltaremos a estar cá, voltaremos a estar juntos na antena da sua rádio para mais um Vamos ao Fado. Ora, Miguel Ramos com o tema Sabe Deus, tema esse escrito por Maio Rainho, com música de Pedro Rodrigues. Ora, é o tema que se segue depois, a Cláudia Zarro, ela que é uma fadista ainda da nova geração, mas que tem um tema bem conhecido de todos nós e que o interpreta na perfeição, aliás, com grande mestria, digo. Ora, ouvimos depois a Cláudia Zarro com o tema Rosa Enjeitada, ora, eternizado pela nossa grande e senhora do fado, Hermínia Silva. Aqui a Cláudia Zarro também, ela lhe dá o seu cunho pessoal, a sua forma de cantar, e fica um fado espetacular. Ora, assim, desejo-lhe então uma ótima semana de trabalho, de lazer, do que quer que seja. E, claro, não esqueça, para a semana voltaremos a estar cá, e faça o favor de ser feliz. Despeço-me com amizade para aqueles que acreditam. Até para a semana, se Deus quiser. E despeço-me com este maravilhoso Miguel Ramos e Sabe Deus. E depois, a Cláudia Zarro. Até para a semana.

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0: 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São 3 horas. 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

arte milenar da música a deliciar-nos e a levar-nos pelo mundo fora na Rádio Portugal Star. Eu sou Lino Galveias e sou o comandante desta viagem de sons às costas. E bem-vindos a todos esta trip que nos permite conhecer países, terras, culturas, tradições e celebrar as vidas das pessoas e das mensagens. Então, começamos em Aljubarrota, ali perto da batalha onde se lutou pela independência do país, e esta é a proposta e a homenagem dos Quinta do Bill, os Tumarenses Quinta do Bill, do álbum Os Filhos da Nação de 1994. Amanhã é os oitavos de final contra os nossos irmãos, e oxalá consigamos ir em frente nesta senda pela glória do caneco. E por isso, Aljubarrota. E tantas coisas lindas, tantas coisas lindas. Outra coisa linda, fantástica, os Caretos, aquele projeto fantástico de música que casa a eletrónica e a música tradicional, e claro está, são os Caretos com esta música de apoio de Portugal. Eu sou

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1: Pelo Tejo, vai-se para o mundo, já escrevia Alberto Queiro. E para o mundo vamos conhecer esta berlinda azul que flutua no espaço. Vamos conhecer músicas de outras terras, claro está. Que tal El Salvador? É ali na América Central, este pequeno país que está ali junto ao Oceano Pacífico, capital São Salvador, país que faz fronteira com as Honduras e com a Guatemala e que é uma que é independente desde 1821. Vamos conhecer a música de El Salvador. E por isso, Los Hermanos Flores, de San Vicente, que nos vão cantar Salvadorinha.

24 de junho, dia de São João Batista. Infelizmente, a Venezuela sofreu dois terremotos violentos, com poucos segundos de intervalo. E há equipas ainda a tentar descobrir sobreviventes. Oxalá o máximo de sobreviventes possível. Um grande abraço a todos os que foram afetados e vamos ficar com música da Venezuela, uma música que as pessoas, eu estava a ler os comentários e as pessoas conhecem, as famílias cantam e faz parte da infância de muita gente. Esta música chama-se El Tigrito e é aqui interpretada por um músico da Hungria, Arany Zoltán. Nasceu em 76, multi-instrumentista, vocalista e especializa-se em música medieval, popular e músicas do mundo. Toca vários instrumentos, tem uma orquestra, a World Music Syndicate e vamos ouvir então Arany Zoltán, El Tigrito.

Vamos a outras paragens. Buranovskie Babuschke, um grupo de avozinhas que se tornaram conhecidas ao participar no Festival da Eurovisão em 2012. São de Buranovo, na Rússia, que fica ali em Buranovskie Selsoviet, da República de Udmurtia, e as avozinhas foram à Eurovisão cantar esta música: Party for Everybody Dance. 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

pausa de hidratação. E vamos ouvir a música belíssima. É um grupo que nos vem da muito bela Lusatenas, Coimbra, os 4 e meia, que são 6, e mais um convidado, Luís Trigacheiro, e a música Quem Me Vê.

E vamos conhecer mais música belíssima que nos chega de tantas paragens. Que tal o Quinteto Contrapunto? Um quinteto de vocal venezuelano, muito popular nos anos 60 e 70, e que nos traz muito, muito boa música. É o Quinteto Contrapunto Corrido de los Pájaros.

tanta música boa por aí, tanta música excelente, linda, fantástica. E Tito Paris, um grande embaixador da música de Cabo Verde, este gênio da música cabo-verdiana que vive em Lisboa, mas nasceu no Mindelo a 30 de maio de 63. E porque Cabo Verde merece estes dias, deu-nos alegrias também, mostrou que é um país pequeno, mas com grandes sonhos, e por isso um clássico da música cabo-verdiana e também da coladeira. É o Tito Paris, dança-me mi crioula.

E um clássico da música brasileira, o Adoniran Barbosa e a fantástica, pequenina, grande Elis Regina. Adoniran Barbosa nasceu em Valinhos, no estado de São Paulo, compositor, cantor, comediante, ator, e esta composição é do último álbum de estúdio da Elis, que se chama Elis, de 1980. Composição de Adoniran e de Osvaldo Moles, de 1960, tinha sido censurado pela ditadura militar. Porque há uma letra humorística com palavras incorretas. E ainda bem. É um samba paulista destes dois génios e fala do tiro ao alvo. E porque quem contrariava o regime era alvo, e por isso aqui estes dois génios, Elis Regina, Adoniran Barbosa, tiro ao Álvaro.

0: 1 de julho de 1944, nasceu em Castelo de Vide Fernando José Salgueiro Maia, um grande herói do 25 de Abril e que liderou as forças revolucionárias para derrubar a noite longa de 48 anos. E um herói que nunca foi reconhecido como tal, e um herói que inspirou tanta gente. E é inspiração de dois senhores da música ibérica, também nestes dias em que se fala de Portugal e Espanha. Pedro Barroso, um grande trovador, convida o gênio da música espanhola, Pachi Andion, neste álbum de 2020, lançado após o falecimento, em acidente, o Pachi Andion. Este álbum é Novembro, Que Rumos, e é uma música lindíssima. Que Rumos, é o que nos questionamos.
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Cordilheira dos Andes, na América do Sul, abriga tantos povos, tantas tradições, tantas músicas. É o caso dos Canto Peru, de Huancayo, no centro do país, e que nos traz excelente música. Esta música lindíssima, que se chama Sabor a Selva, e é uma música linda, que foi lançada em 2005 no álbum El Momento Llegó. Os Canto Peru, Sabor a Selva.

250 anos fez ontem, do momento em que os congressistas assinavam em Filadélfia a Declaração de Independência das 13 colónias inglesas.

inglesas na América do Norte, país novo que se estava então a lançar e que se expandiu e que, enfim, tem lugar no mundo e que está à sua procura. E por isso, nesta introspeção sobre a história dos Estados Unidos da América, encontramos Paul Simon e Art Garfunkel, numa música linda, linda, linda, linda, esta música, em que eles procuram pela América, no álbum Bookends de 68. América. Já voltamos na Portugal Star. Eu sou Lino Galveias e estamos em viagem de sons às costas. Até já! Não, não saem daí. Já voltamos às 4.

0: 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São 4 horas. 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

A lindíssima e inspiradora voz de uma das grandes vozes da música dos Estados Unidos, Cass Elliot, ou Mama Cass, tal como era conhecida, Ellen Naomi Cohen, nascida em Baltimore, no Maryland, e que fez parte de um grupo de muito sucesso nos anos 60 e 70, os Mamas and the Papas, com Danny Doherty, John Phillips e Michelle Phillips. Depois mesmo do grupo acabar, grande sucesso, infelizmente deixou-nos, também, mas o legado continua nesta música lindíssima dela. Make your own kind of music. Faz o teu próprio tipo de música. Linda, linda. Vamos também dar um abraço a um dos nomes da música açoriana e da emigração também. Luís Gil Bettencourt nasceu em 56 em Praia da Vitória, na Terceira, e com família de músicos. A família Bettencourt foi depois para os Estados Unidos, e é um dos muitos filhos, 10, de um casal, a Aurelina e Ezequiel, e a irmão mais velho do Nuno Bettencourt, dos Extreme, e quem ensinou o Nuno também a tocar guitarra. Ele tem também um legado próprio, de música. Voltou a Portugal, bandas sonoras, trabalhando com músicos como Zeca Medeiros, entre outros projetos de tantas coisas, de televisão, de música, de jazz, de outros estilos. E vamos conhecer, às vezes toca também com o irmão ou os irmãos, e vamos conhecer a música do Luís Gil Bettencourt. Álbum Antero, de 1998. É um poeta.

Música fantástica anda por aí, é também hora de parabenizar o mestre de São Bento da Una, Alceu Valença, que vindo do seu Pernambuco é advogado, além de ser cantor, compositor e que nos dá, inspira músicas de amor para uma certa atriz francesa, ou nas praias, também os girassóis, e que nos dá muito forró, muito frevo também, e Alceu Valença é um mestre. E por isso, do álbum Leque Moleque de 1987,

0: A próxima canção é sobre uma figueira, uma árvore de crenças e muita história, plantada, segundo a tradição, pelo rei mítico Ngola Kiluanji Kyasamba, que funcionou como torre vigilante quando da entrega ou de delimitação de terras aos portugueses, com Paulo Dias de Novais. É o clássico da música angolana, que é a Mulemba Xangola, a Mulemba, que é uma árvore, e por isso Bonga chamou Lura e Marisa Monte e Carlinhos Brown para cantar esta maravilha. Angola Ritual, africanos Olodum. Mulemba Xangola.
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Esta música é Guiné-Bissau e Cabo Verde. Rapaz Sem Juiz. Um grupo cabo-verdiano de hip-hop que são da cidade de Assumada, na ilha de Santiago, e que cantam desde agosto de 2006. São Péricles da Costa e o Carlos Monteiro. E fundem o rap com ritmos tradicionais de Cabo Verde e da lusofonia. E convidam Fatu Jakité, que nasceu na Guiné-Bissau em 1990 e que foi criada em Cabo Verde. Canta as mulheres, canta a história, canta o presente e o futuro. E esta colaboração é lindíssima. É uma música fantástica. É Strada, é o nome da música. Rapaz Sem Juiz, com a Fatu Jakité.

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E a Cantábria, o norte de Espanha, chama-nos para conhecer a sua música. Os irmãos Agüeros, e são o Nando e o Sergio, cantam a tunada, Cantábria, e um género do folclore, e são de Torre Lavega, e são um dueto que nos traz uma bela música lá da Cantábria. E eles trazem-nos o viento del norte.

Música portuguesa, claro está. Diabo na Cruz é o próximo convidado desta viagem na Portugal Star de Sons às Costas. Formaram-se em Lisboa e em 2008 estiveram no ativo até 2019 e que germinou na cabeça de Jorge Cruz desde que fazia parte de outro grupo. E pensou na rock e música tradicional, e por isso grandes canções nos deram. Do álbum Lebre, uma música que fala de algo que infelizmente está a acontecer de novo: Terra Ardida. Do álbum Lebre de 2018, Os Diabo na Cruz.

Aquela música que não nos sai da cabeça e que perguntamos como é que se chama, é uma música que me vinha na cabeça, pensei, será só publicidade? Mas não, é uma canção de uma cantora de Milão, em Itália, de um italo-dance, e que fala desta cidade da costa das Caraíbas, da Venezuela. Maracaibo, Maracaibo, Lucolombo.

E os ventos mudou e ela não voltou. Vamos à Tailândia para uma massagem vigorosa e comer um caril bem apimentado. E enquanto curtimos isso, vem Siriporn Ampai Pong, que é também atriz famosa desde 91, e ela vem de Nong Han, no nordeste da Tailândia, e vem-nos cantar Hug Kan Wai Der. Vamos amar-nos. É bem preciso.

aquela mistela de origens e musicais, e por isso Ludovic Bayer, o acordeonista francês, toca as músicas do mundo inteiro. É o caso desta música de inspiração ou de origem russa, Babushka, que quer dizer avó. Ludovic Bayer, o francês.

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é o Coyote, que nos traz mais música folk americana, Pete Steele, Coal Creek March.

Música que conta a Guerra de Coal Creek, ou um conflito laboral nos anos de 1890 em Anderson County, no Tennessee, e que contou com mineiros sindicalizados em armas contra os proprietários, contra pôr melhores condições de trabalho. E boa música, conta histórias, é música fantástica, que também que nos deixa José Barata Moura. Em despedida de Sons às Costas na Portugal Star, dou um grande abraço. O sonho comanda a vida. Boa semana a todos. Venham caneco. E por isso, José Barata Moura, a canção da juventude que trabalha. Boa semana a todos e ouçam a Portugal Star. Até já. Sou Lino Gouveias e um aquele abraço.

0: 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São 5 horas. 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
4: Prezados ouvintes, sejam todos muito bem-vindos a mais uma emissão do programa Um Certo Oriente, um espaço plural de partilha musical, de entretenimento, de encontro de pessoas, de mundos, de culturas e de saberes, apresentado por este vosso anfitrião António Rodrigues, que no curso do próximo tempo, aqui nesta nossa rádio a transmitir via web para todo o mundo, procurará proporcionar-lhes momentos diferentes e aprazíveis, compartilhando a melhor seleção musical, as curiosidades de ontem, de hoje e de sempre, e os pensamentos simples que nos chegam dos insondáveis destinos do Norte de África, Médio Oriente, Golfo Pérsico e da região peninsular do Sul da Ásia. Sob a erudita reflexão do poeta libanês Khalil Gibran, quando inspirou a que sejamos sempre capazes de viver tudo o que há de sagrado em cada instante, proponho-lhes o meu singelo convite para que nos façam companhia e desfrutem de uma deleitável jornada pelas exóticas quimeras de um certo Oriente.
5: Sê paciente e confia na viagem.

São os acordes iniciais da emissão de hoje de Um Certo Oriente a contemplarem os talentos da enérgica dupla composta pelo cantor e compositor nigeriano Keith Daniel, acompanhado pela artista made in Bollywood Nora Fatehi, no single Feel the Fire. Também com o duo de produtores Samsara e Metaboy no singular Tiki Taka, e do trio israelita Static e Ben El Tavori com Nasrin Kadri, na faixa Habibi Albi, título que se poderá traduzir como Amor do Meu Coração. Sem refriar o ritmo, receberemos seguidamente no alinhamento mais uma dupla, egípcia esta e igualmente com créditos firmados, constituída pelos cantores Ahmed Sahad e Ruby com Tani. Ainda da terra dos faraós, escutaremos a Águia do Alto Egito, como é conhecido o ilustre cantor Muhammad Ramadan, que na poderosa batida Tetab Tab conta com a participação do cantor pop de nacionalidade grega Stefanos Pitsigniakas. E da região levantina, mais exatamente do Reino da Jordânia, privilegiaremos o compositor e cantor Hani Mitwazi, que nos interpretará Naizak, tema que nos encaminhará até ao nosso próximo conteúdo. Até já!

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1: Como se diz pelo Oriente, é em boa companhia, entre cafés e chás, que se contam as melhores histórias. E hoje falar-vos-ei um pouco do Castelo de Alamut, ou Ninho da Águia, uma fortaleza situada no topo da colina de Sabah, a noroeste da província de Qazvin, a sul do Mar Cáspio, no Irão, e na prática, a sensivelmente 100 km da capital, Teherão. De acordo com o geógrafo, historiador e poeta persa Amdallah Qazvini, esta fortificação terá sido construída em 840 a.C. e está localizada a uma altitude de 2.163 metros, erigida de tal forma que o seu acesso é quase intransponível. O meio transitável mais acessível é contornando um abissal penhasco, o que inicialmente se pensaria poder dificultar quaisquer tentativas de invasão. Contudo, em 1090, esta fortaleza seria conquistada pelos Ashashin, ou Ordem dos Assassinos, como eram conhecidos no mundo ocidental, uma poderosa e temida facção formada por guerreiros de uma seita Nizari Ismaelita que existiu durante 166 anos, fundada no século XI por Hassan e Sabah, apelidado de Velho da Montanha. Alamut era famosa pelos seus jardins, uma biblioteca e laboratórios onde filósofos, cientistas e teólogos podiam debater em liberdade intelectual. Ao longo do tempo, a fortaleza sobreviveu a vários inimigos, vindo a ser tomada em 1282 sob o domínio de Ulagu Khan, imperador mongol que conquistou muito do sudoeste asiático. Depois de várias reconquistas, o castelo passou a ter significado apenas regional, passando pelas mãos de vários poderes locais. Hoje, o vale e o respectivo forte oferecem uma mistura única de beleza natural e intriga milenar. Embora quase todo ele seja uma imponente recordação em ruínas, devido ao seu significado histórico, tem sido objeto de restauros por parte do governo iraniano, que o incluiu como um dos destinos turísticos mais simbólicos naquele país. É um certo Oriente. Seguimos viagem.

Com a nossa sequência musical a cumprir a primeira metade da emissão de hoje de Um Certo Oriente, ouvimos a conceituada cantora Ishtar no tema Enta, de Outras Paragens, de Magnia, na Argélia, Relima. Faixa que passou a seguir é o single de agosto de 2024 da notável cantora Raja Meziani e do panorama musical jordano. Os 47 Soul, grupo de música eletrónica formado em 2013, famoso por ter sido pioneiro do estilo Shamstep, uma fusão de música tradicional Dabke, hip-hop e reggae, trar-nos-á o icónico Gamar. Assim que nos ouve em casa, no trabalho, em viagem, onde quer que se encontre, reitero o convite para que se mantenha na nossa companhia e desfrute desta jornada pelos jardins ao oriente de nós, aqui na nossa rádio de preferência, a emitir para todo o mundo via web e onde, semanalmente, ao longo desta hora, o Ocidente encontra o seu Oriente.

Por dunas, oásis e sonhos, ouvimos Raja Meziani na animada faixa Gazba Storm, e a cantora pop síria revelação do pretérito ano de 2025, Behzhan Ismail, com o single Ayhat. E a começarmos a fazer paulatinamente o caminho de volta, para musicalmente percorrermos da melhor maneira o restante itinerário, falo-emos com uma seleção de temas escolhidos exclusivamente a pensar em si e que nos ajudarão a adornar essa rota. Desde logo, nomeadamente, com o proeminente cantor, compositor e multi-instrumentista de reggae sudanês, Mo Ali, aqui no lindíssimo tema Salamu Alaikum, música que celebra a paz e a fraternidade. E viajando até Jerusalém, Belém, a banda de rock multilingue Apo and the Apostles, conhecida por misturar blues, dance e elementos característicos do Médio Oriente, obsequiar-nos-á com o ritmado Opalele, antes de Distinct e Nayan Soul se cumprirem as honras. E assim se faz um certo Oriente. O pensamento que decora o pergaminho que sela a emissão de hoje inspira-nos que o que nós já vivemos, ninguém nos tira. Palavras de Gabriel García Márquez. Que assim seja.

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1: E praticamente a concluir o capítulo de hoje do programa Um Certo Oriente, como um dia legou para a posteridade Carl Sagan, diante da vastidão do tempo e da imensidão do universo, é um enorme prazer para mim dividir um planeta e uma época consigo. Aproveito esta oportunidade para deixar uma palavra de gratidão a todos vós, estimados ouvintes, que durante esta última hora me concederam a amável honra da vossa simpática companhia, assim como endereçar uma devida palavra de reconhecido apreço à fantástica equipa desta nossa rádio, que uma vez mais tornou possível levar até vós esta edição e que para mim constitui sempre um gosto e todo um privilégio produzir e realizar. Sou o António Rodrigues e voltarei ao vosso convívio, oxalá, de hoje a 8 dias, à hora certa, para mais uma nova peregrinação pessoal, interior e geográfica pelos jardins ao oriente de nós. Até lá, desejo a todos a continuação de uma excelente semana. Muito obrigado pela vossa presença. Bem-ajam, Maktub. Estava escrito.
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1: A primeira hora do Clube 80 começa com os KC and the Sunshine Band. Give it up! Eu sou o Luís Ferrão e aqui está a música dos 30ões, 40ões, 50ões e por aí fora.
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1: Liga-te ao grupo Clube 80 no Facebook e pede para aderir, escolhe e partilha comigo as músicas que mais gostas dos anos 70, 80 e 90. Mas atenção que as músicas de 2000 que estiveram no forno nos anos 90 também contam. Bom fim de semana.
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Os Indeep no Clube 80, Last Night the DJ Saved My Life. Junta-te ao grupo Clube 80 no Facebook, pede para aderir, escolhe e partilha comigo as músicas que mais gostas, das décadas de 70, 80 e 90. O Pedro Seissa, de Évora, que se junta ao Clube 80 pela primeira vez, deixou-nos os Freeze. Obrigado, Pedro. Bem-vindo. Aqui está I.O.U., o grande sucesso desta banda britânica. A letra foi escrita e produzida por Arthur Baker, com contribuições para as letras e vocais principais de Rocka. A música também foi usada no filme Breakdance dos anos 80, Break Street, que passou 2 semanas no primeiro lugar da Billboard Dance e ficou em segundo lugar na UK Single Chart durante o verão de 1983.

São músicas como esta que me fazem estar aqui ao fim de semana. A Sandra Carvalho, que é natural de Castanheira de Beira, partilhou connosco no grupo Clube 80 do Facebook o grande Richard Marx. Obrigado, Sandra. Um ótimo fim de semana para ti.

São canções como esta que o fazem estar aqui ao fim de semana. Junta-te ao grupo Clube 80 no Facebook, pede para aderir, escolhe e depois partilha comigo as músicas que mais gostas dos anos 70, 80 e 90. Faz como o António Pinto, que é de Lisboa e partilhou connosco uma das melhores canções de 83 das Bananarama. Chama-se Cruel Summer, um sucesso entre os 10 melhores, tanto no Reino Unido como nos Estados Unidos e frequentemente apresentado ao vivo pelo grupo. Cruel Summer foi classificada a 44ª posição na lista das maiores canções dos anos 80 da VH1. A Billboard nomeou a música como a 13ª na lista das 100 maiores canções de grupos femininos de todos os tempos. Obrigado, António.

Esta é a música dos 30s, 40s, 50s e por aí fora, mas os mais novos também gostam destas canções. A Ana Cristina, que é natural de Passos Ferreira, partilhou connosco no grupo Clube 80 do Facebook, o Slash. Muito obrigado, aqui tens The Magnificent Seven. Um ótimo fim de semana para ti.

São estas músicas que me fazem estar aqui ao fim de semana. Agora uma partilha da Elizabeth Machado no grupo Clube 80 do Facebook. Elizabeth Machado vive em Coimbra. Ela escolheu Zombie, uma das músicas de protesto da banda irlandesa de rock alternativo The Cranberries. Foi escrita pela vocalista principal, Dolores O'Riordan, sobre as jovens vítimas de um atentado em Warrington, Inglaterra, durante os Troubles, na Irlanda do Norte, também conhecido internacionalmente como o Conflito da Irlanda do Norte. A música foi lançada a 19 de setembro de 1994 pela Island Records como single principal do segundo álbum de estúdio dos Cranberries, No Need to Hark. Após a morte da vocalista em 2018, tornou-se um hino em estádio, primeiro para as equipas da cidade natal dos Cranberries, Limerick, e depois para a seleção nacional de rugby da Irlanda, que também estiveram no Campeonato do Mundo de Rugby em 2023. Obrigado, Elizabeth, um ótimo fim de semana para ti.

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1: Liga-te ao Grupo Clube 80 no Facebook, pede para aderir, escolhe e partilhe comigo as músicas que mais gostas dos anos 70, 80 e 90. O José Canas de Coimbra partilhou no nosso grupo um clássico da banda de Bonovox, Sunday Bloody Sunday. Obrigado, Canas. Aqui estão os YouTube. Bom fim de semana.

0: Em 2004, a revista Rolling Stone colocou este tema no lugar 378 da lista das 500 maiores canções de todos os tempos. E são músicas como esta que fazem estar aqui ao fim de semana. Liga-te ao grupo Clube 80 no Facebook, pede para aderir e depois partilha comigo as músicas que mais gostas dos anos 70, 80 e 90. A Dina Val deixou-nos os AA e Take On Me. Obrigado, Dina. Um ótimo fim de semana.
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Esta é a música dos 30s, 40s, 50s e por aí fora, mas os mais novos também gostam destas canções. Victor Willis deixou-nos aos 74 anos, a 30 de junho de 2026. Willis foi um dos fundadores dos Village People e o principal vocalista da formação original, que se tornou um fenómeno mundial no final dos anos 70. Além da sua voz inconfundível, ele também foi um grande responsável pela composição dos maiores êxitos da banda. Em parceria com o produtor Jack Morali, assinou clássicos com YMCA, Macho Man, In The Navy e Go West, canções que consagraram os Village People como um dos maiores nomes da música pop da época. Ouviram In The Navy e agora YMCA. Obrigado pela companhia, vocês são mesmo os maiores. Não saiam daí.

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1: Aqui está a segunda hora do Clube 80. Eu sou o Luís Ferrão e trago comigo os franceses Bandolero e Paris Latino. Venha comigo e ouça as grandes canções dos anos 80. E não só. Bom fim de semana.

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1: Ligue-se connosco no Facebook, peça para aderir ao Grupo Clube 80 e depois partilhe as músicas que quiser dos anos 70, 80 e 90. Mico Mission, The World Is You.

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1: Agora, a banda de Robert Smith, The Forest, foi um post do António Pinto, que vive em Lisboa no grupo Clube 80 do Facebook. Depois houve outra dos Cure, Pictures of You. Obrigado, António. Um grande abraço. Volte sempre.

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1: Estamos na segunda hora do Clube 80. O António Duarte de Coimbra partilhou no grupo Clube 80 do Facebook Passengers, de Elton John. Grande abraço, amigo. Obrigado e volte sempre.

0: É sempre bom ouvir músicas que não passam de moda, que é o caso deste The Worker dos Fishers.
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0: Hoje lembramos um automóvel com o nome de Herbie.
3: Here comes a brand new Herbie.
0: Era um clássico da primeira matiné da RTP, um típico filme para ser transmitido ao domingo à tarde e faz parte do imaginário de muitos que cresceram na década de 80. A Disney era mais conhecida pelos filmes de animação, mas também produzia filmes com atores de carne e osso. E dentro desses, apareceram uns que a personagem principal era um carro. O Volkswagen Carocha era todo branco, com o número 53 pintado na lateral e na frente do carro, com riscas brancas, vermelhas e azuis a dividirem o veículo ao meio.
3: It's Herbie with all new styling.
0: Mas o Herbie não era um carro normal. Tinha uma mente própria e tomava decisões por si mesmo, para além de se conseguir movimentar sem condutor e de ser um excelente concorrente em corridas de automóveis.
4: I've never seen anything like it.
3: All new performance.
0: O primeiro filme, Love Bug, estreou em 1968 e em 1974 surgiu a primeira sequela, Herbie Rides Again, seguida por uma aventura em Monte Carlo em 1977.
3: In Disney's all-new Herbie Goes Bananas.
0: Em Herbie Goes Bananas, de 1980, o carro vive a sua aventura mais louca, a bordo de um navio que foi a sua última incursão no cinema.
5: 700 miles on a banana boat with wheels.
0: Só voltando ao grande ecrã em 2005 com Lindsay Lohan como a condutora do simpático Carocha.
6: And then there's Maggie Payton, who starred last.
0: Pelo meio, houve um filme que foi feito só para a televisão em 1997, com o mesmo nome do primeiro filme, que mostrava as origens deste peculiar automóvel.
7: Gotta say, Payton, you and Herbie, you make a great team.
8: We make a great team.
7: Yeah, I thought you'd be a good driver, crew chief, for poor out there, huh?
8: Herbie, help me out here.
0: Como tantos heróis daquela altura, Herbie vivia uma aventura sempre com pessoas diferentes, ajudando uma família diferente a cada película, como era tradição nesses tempos. Qual será o vosso preferido?
3: That drives everyone bananas.
0: Hoje lembramos um automóvel muito especial no Clube 80.

0: Obrigado por gostarem tanto das músicas do século passado. Mais um post no Grupo Clube 80 do João Fuseta de Setúbal. Aqui está Self Control, de Laura Branigan. Obrigado, João. Grande abraço.
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0: está quase completo o programa deste fim de semana. A fechar ouvem Marisa Liz e os Ornatos Violeta. Obrigado pela companhia, eu volto na próxima semana.
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0: 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São 8 horas. 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

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São 9 horas. 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

0: 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São 10 horas. 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

0: Muito boa noite, sejam bem-vindos à nossa emissão de hoje do Jardim de Segredos. Como habitualmente acontece, aos domingos, entre as 10 e a meia-noite. Deixem-me só apresentar os habituais colaboradores. Boa noite, Angelina. Boa noite, Silvina. Boa noite, professores. Quem é que de vós quer ser o primeiro?
1: Posso começar? Eu
2: Boa noite, ouvintes da Rádio Portugal de TAC, da Rádio Alto Douro. Sejam muito bem-vindos a mais um espetacular Jardim de Segredos. Há sempre muito boa música, muito bons poemas e muito bons comentários do professor Joaquim Lagartixa. Por isso, fiquem connosco.
3: Agora é o professor, já ela deixou a deixa.
1: Certíssimo, muito bem, então uma boa noite também para os nossos ouvintes da minha parte. Vamos então aqui começar mais um Jardim de Segredos. Hoje um pouco temático, não é? A avaliar pela canção com que abrimos. Eu não... Bem a propósito, em virtude dos acontecimentos que ao longo do mês de junho e se vão prolongar ainda por este mês, tinha acontecido por aí, toda a gente fala de futebol, futebol, futebol, e começámos com uma canção bem a propósito. Fiquem connosco, vamos ter certamente mais surpresas do género.
3: É verdade, assim foi, pusemos uma canção dedicada ao Cristiano Ronaldo, feita pela Shakira, que dedica esta música ao Cristiano Ronaldo, e eu acho que está muito bem feita, está em inglês, em espanhol, e é ao estilo da Shakira, que nós estamos todos habituados, é dançante. É divertido e não deixa de ser uma grande homenagem a um jogador que muitos criticam, outros nem tanto assim, mas exatamente, não deixa de ser um símbolo muito importante, tanto para Portugal como a nível mundial. Até agora ele tem feito grandes coisas e tem levado o nome de Portugal a todos os cantos do mundo. Quando se fala em Portugal, ninguém fica indiferente, diz logo Cristiano, não é?
0: É um modelo estratosférico, como usando, ou parafraseando, ou usando uma expressão que define muito bem aquilo que é Cristiano Ronaldo, e portanto usar a expressão estratosférico não desdignifica nem o próprio, nem a quem o diz. E portanto acho que pronto, amanhã vamos ver como é que nos
3: como
0: vamos
3: é que as
0: sair
3: coisas
0: frente à nossa vizinha Espanha, não é? Um diálogo e um confronto ibérico.
3: Sim, mas vamos mudar a coisa. De Espanha nem bom vento, nem bom casamento, e nós vamos cortar isso. Vamos cortar isso mal para a raiz. Vais ver como é que é.
0: Sim, vamos ganhar e acredito que vamos ganhar.
3: Há uma coisa certa. Ele, ou Portugal ganha ou vem embora para casa.
0: Ou Portugal não, há... pois, não. Portugal não pode.
3: Não, ou ganha ou vem para casa. Portanto, ao vir para casa, perdeu. Agora, a nossa esperança é sempre a última a morrer.
0: É a crença nos Simpsons, não é?
3: É, exatamente. Os Simpsons dizem que Portugal vai chegar à final, vai jogar com o México e quem ganha é Portugal. Portanto, isso foi a previsão dos Simpsons. Vamos ver se eles têm razão ou não. Segundo um grande estudo que foi feito em todas as coisas que os Simpsons disseram até agora, tudo se realizou. Portanto, vamos ver a questão das torres, a questão do Trump ir para o governo,
0: a recepcionar Cristiano Ronaldo.
3: Sim, exatamente. A questão do Neymar, que mudou de patrocinador, deixou... Já não me lembro.
0: A Puma,
3: não, passou para a Puma, mas ele era
0: da Adidas.
3: Da Adidas e passou para a Puma. Tudo isso eles preveram. E preveram uns anos antes disso acontecer, é engraçado. Não foi no mesmo ano, foi tipo 3, 4 anos de antecedência. E eles sempre disseram que Portugal ia jogar com o México no Mundial e que Portugal ia ganhar. Mas até agora, só duas vezes é que Portugal se cruzou com o México. Uma delas, o México saiu logo na primeira fase de grupos. Na segunda, Portugal saiu na primeira fase de grupos. E agora é que estão a par. Portanto, por isso é que dizem que este ano vai ser Portugal a ganhar. Vamos ver. Temos que ter esperança.
0: Eu sou muito franco. Acho que, professor, não sei se corrobora da mesma opinião, mas neste momento Portugal tem uma equipa com jogadores escolhidos a dedo e são, de facto, vem mesmo a talho de foice digamos que entroncados nas melhores equipas a nível mundial do futebol europeu, não só, mas as estruturas que têm a ver aqui com a velha Europa estão nos maiores colossos do futebol mundial.
1: Sim, bem, isto é assim, isto agora são equipas muito, muito equilibradas, e tanto pode dar para um lado como dar para o outro. Isto agora é de um ponto de vista lógico, racional, é impossível prever realmente o que vai acontecer. Se for, por isso é que o futebol tem um encanto que tem, né?
3: Pois é, imprevisível.
1: Para ver o que é que ia dar, agora, ninguém ligava a isto.
3: Agora todas as equipas estão mais ou menos ao mesmo patamar. Pronto, é imprevisível.
1: Para além do fator menos lógico, então o Cabo Verde quase que ia passando aos penaltis com a Argentina, e há um fosso enorme entre os milhões que os argentinos ganham a jogar à bola e os milhares que os cabo-verdianos, apesar de tudo, ganham, porque também quase todos os jogadores de Cabo Verde também estão em campeonatos no estrangeiro, não é jogar lá em Cabo Verde que eles tinham atingido, que eles conseguiam atingir o nível que apesar de tudo atingiram, não é? Portanto, aqui, para além, agora então, as equipas são cada vez mais equilibradas, do ponto de vista teórico, do valor, das performances, e mesmo quando não são assim tão equilibradas quanto isso nesses valores que se podem medir, mesmo assim às vezes surgem surpresas, não é? Cabo Verde foi uma delas, o Paraguai também foi outra, não é? O Paraguai, que eliminou a Alemanha. E tirando depois outros jogos que já para aí aconteceram, nos quais se não estava à espera, teoricamente, equipas mais fracas tivessem obtido os resultados como tiveram, não é?
0: Claro. Mas agora.
3: Agora vamos ouvir uma música.
0: Ou não?
3: E depois vamos falar no erro crasso que vamos esperar que a nossa equipa não o tenha.
1: Não cometa.
3: Exatamente.
0: Pois, se eu vos disser que o erro crasso maior é, sem dúvida, ficarmos aqui. Entramos exatamente naquela expressão que tu disseste que ia acontecer, que é um erro crasso. Tenho aqui um crasso erro, mas não é meu, é do sistema, e tenho que preparar a próxima música, que não está aqui alinhada.
3: Não está?
0: Não.
3: Então,
0: vamos falar do
3: vou falar crasso. Do erro crasso, a origem desta expressão, o porquê e como é que ele chegou aos nossos dias. Esta expressão vem da Roma Antiga. Na Roma Antiga havia um triunvirato, era o poder assente em três, dividido em três generais, não é? Três pessoas que dividiam o poder. Neste tempo havia o Caio Júlio, o Pompeu e o Crasso, o dito Crasso. Este último foi incumbido de atacar um pequeno povo chamado Partos. Mas o Crasso era muito confiante na vitória, porque aquele povo era muito, muito pequeno. pequeno e não tinham grandes possibilidades, e resolveu abandonar todas as formações e técnicas romanas e simplesmente atacar. Ainda por cima, escolheu um caminho estreito e de pouca visibilidade, que ele estava mesmo confiante. Disse, pá, aquilo que a gente chega lá, dá cabo dos partos. Dava cabo dos partos todos e acabou-se. Mas os partos, como não eram parvos, eram espertos também, mesmo em menor número, conseguiram vencer os romanos, sendo o general, o Crasso, o primeiro a cair. Desde então, sempre que alguém tem tudo para acertar, tem tudo para ter um bom sucesso, mas comete um erro estúpido, dizemos que foi um erro crasso. O tipo tinha tudo nas mãos.
1: Exato.
3: Tinha técnicas, tinha uma boa formação de homens, o maior número, mas achou que os outros não tinham tanta importância assim, e então, olha, morreu logo.
1: Excesso de confiança.
3: Exatamente. Portanto,
0: isso acontece,
3: já temos aqui, sabemos que o Crasso era o tal general estúpido que não soube fazer uma boa avaliação da situação.
0: Mas nós tivemos aí um bom Crasso.
3: Crasso? Qual foi?
0: Sim. Ou foi o Till Crassman?
3: Não, isso é Crassman. Mas esse Crassman não era burro.
0: É só que era brincadeira com o
3: tio Crassman. Era muito despertinho.
0: Muito bom. Era muito bom.
3: Esse não cometia nenhum erro crasso.
0: Por isso é que esse não era crasso. Esse era só Crassman.
3: Crassman.
0: E era de origem alemã,
3: não era? Não sei se conheciam a origem destas pessoas.
1: Não conhecia, não. Eu lembro-me de ter lido essa história desse general e do triunvirato romano, mas não fazia ideia de que realmente a expressão
3: tinha essa origem. Eu, por acaso, pensava que Crasso tinha a ver com o latim, não é? Que tinha a ver com essa origem latina, mas não Crasso como sendo o nome de um general. Também fiquei surpreendida.
0: Muito bem.
3: Então, música já ou Crasso?
0: Já. Ah, está. Pronto, de Crasso a Crassman, não é o tipo que tem aí, mas é aqui o GNTK que nos traz este magnífico Pátria Mãe.

Futebol é a poesia dos pés, um bailado de emoções no retângulo verde, entre o apito inicial e a rede a balançar. Cada drible é um verso, cada golo um refrão e cada adepto um poeta que cede à magia da bola. Desconhece o autor.

0: Então, professor, concorda que o futebol é a poesia dos pés?
1: E da cabeça, porque há grandes golpes de cabeça, grandes jogadores que têm coisas, fazem coisas impressionantes, como aquele gol que o Cristiano Ronaldo marcou, já não me lembro a que país foi, também foi num campeonato destes assim importantes, em que ele saltou a um metro, fez um salto de um metro e tal, e apanhou uma bola que vinha disparada a uma boa quantidade de metros de distância dele, e como é que ele consegue saltar, acertar com a cabeça na bola, o indivíduo
0: e marcar golo.
1: Exato, e marcar golo, acertar e desviar a trajetória da bola e imprimir-lhe uma velocidade tal que o guarda-redes que estava lá para apanhar não conseguiu apanhar. Quer dizer, há aqui um conjunto de habilidades, porque a bola não vem disparada de longe, vem também a uma velocidade grande, não vem a morrer, não é? Não vem a pingar. Exato, e como exato. É que ele consegue fazer a agilidade tal para fazer um salto mesmo na altura própria, no momento exato em que a bola ia passar, acertar-lhe com a cabeça, desviar a trajetória para a bola, para a baliza, e fazer com que ela atinja a baliza a uma velocidade tal que o guarda-redes não ter tempo para apanhar.
0: Por isso é que o indivíduo que escreveu este texto diz, e o adepto é o poeta que cede à magia da bola.
1: Exatamente, sim, porque o próprio objeto em si, a bola, tem qualquer coisa de mágico, porque é esfericamente perfeito, não é? Portanto, é uma Exato. Esfera perfeita, salta, desde que lhe imprima um movimento, ela capricha em toda uma série de trajetórias, e por isso tem, quase por ela própria, já tem uma certa magia, e às vezes voluteia de forma esquisita.
0: Exatamente.
1: Como é que, por exemplo, o célebre cantinho do Moraes, não é? que o Sporting ganhou apenas uma taça europeia, uma taça das taças, foi um canto marcado direto. Ora, para quem está acompanhando isto, a malta está a ver a baliza, não é? E o indivíduo que marca o canto, ele marca a bola a partir da bandeirola de canto, que está lateral em relação à baliza. E como é que o gajo conseguiu, com um pontapé apenas, a bola não bateu a mais ninguém, fazer com que ela descrevesse uma curva para ir cair dentro da baliza, atirando a bola, nem sequer é de frente, nem sequer é oblíquo, a bandeirola de campo é lateral em relação à baliza.
0: Exato.
2: É a magia do futebol.
0: É tal magia. Como o poema que eu vou ler mais à frente, que diz que a bola tem uma forma sacra.
1: Exato. Portanto, e para não falar, já agora só acrescentar aquele famosíssimo gol do, não é aquele que ele meteu com a mão, o Maradona.
2: Sim.
1: É um que ele marca, lá na Argentina também, em que ele pega na bola ao pé da baliza dele, passa 8 ou 9 jogadores, ou 7 ou 8 pelo menos, nenhum deles o consegue driblar, nem sequer com a bola nos pés, não consegue roubar a bola, nem sequer fazer falta. E ele marca um gol nessas circunstâncias.
2: Eu lembro-me
1: como
2: nessa,
1: é que ele consegue
2: nessa jogada.
1: Pega na bola ao pé da baliza dele, passa 8 ou 9 adversários. É. São adversários, mas são tipos que também são jogadores de bola, não é qualquer um.
2: Se foi em Inglaterra, Argentina, foi assim um jogo sim. desses muito bom.
1: E marca gol. Quer dizer, é uma sim. coisa
2: não bem há, não há aqui. Eu não, por acaso não lembro bem qual foi a equipa adversária. Pois. Mas creio que foi uma dessas grandes equipas também. Mas fica aqui
1: que os nossos ouvintes possam reagir e nos explicar.
2: Exatamente,
1: não...
2: nos dizer quem foi a equipa contra quem o Maradona jogou e que passou-os todos, fintou-os todos e marcou o gol. Bom, isto pronto, há muitos que têm o futebol para a vida, não é, professor? Se nascem para o futebol. Lembrei-me agora aqui de uma expressão do meu querido Sérgio Godinho, que também tem a ver com o futebol. Desculpe, faz. Bom.
0: Já não me lembro.
2: Então, foi daquelas brancas que surgiram aqui de repente.
0: Então, vamos
2: à música. O que que tinha a ver com quem melhor os fintar é que foi marcar o tento, mas isso não.
1: Eu tenho uma ideia mas não consigo. Mas sei que há qualquer coisa engraçada do Sérgio Dinho, que ele estás a aludir.
2: Mas quem melhor os fintar é que vai marcar o tento.
1: Eu sei o que é que tu estás a aludir.
2: Eu falhei uma primeira parte da quadra. Peço fazer-me essa desculpa. Mas pronto, vamos à música, vamos depois termos escutado o Matias Damásio e o
0: Eber
2: Marques, que nos dizem aqui um bonito poema, Loucos. E este poema é mesmo muito bonito. Já a seguir, vamos ouvir O Amor Não Termina Assim. É verdade. Vamos lá então ouvir este bonito tema dos Calema.

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O futebol é a minha vida. O lindo sonho sonhado é um gol bem marcado. 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Que bela palavra mágica! 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Para ser bom jogador, devo ter habilidade, mas para ser de valor, tenho de ter humildade. José Mário, o jogador que foi da cantera do Sporting Clube.

0: É futebol. Pois é, que sorte. Como é que é?
1: É assim mesmo, como está escrito no poema, né? Porque humildade é um sentimento, uma prática que se tem que ter para se conseguir uma das coisas, para se conseguir ser um bom jogador de futebol, porque a gente, uma pessoa pode ter jeito, e infelizmente conhecemos casos de indivíduos que tinham um bom jeito para o futebol, mas depois, por causa de falta de humildade, excesso de confiança, não direi que cometeram o erro crasso de confiar no seu excesso de confiança, porque isso não é um erro, é uma maneira de estar, e depois não prometeram muito e acabaram por não conseguir, se calhar, potenciar aquelas que eram as características que eles tinham de origem, né? Porque isto envolve, evidentemente, muito trabalho, muita persistência, muito treino, e o Cristiano Ronaldo é um paradigma disso, né? Contam-se muitas coisas. Ele, por exemplo, veio para Lisboa, acho que tinha 11 ou 12 anos, para o Sporting, e não gostava de comer sopa, como qualquer miúdo, ou como quase todos os miúdos. E houve alguém que lhe disse: é pá, olha lá, tu tens que comer sopa, porque tu assim sem sopa não vais conseguir ser um bom jogador de futebol, pá. E a partir daí o Cristiano Ronaldo nunca mais negou sopa e quis sempre sopa. E outra coisa que se conta é que ele sozinho estava num quarto alugado na Avenida da Liberdade e levantava-se às 6 e tal da manhã para correr à avenida para baixo e para cima, não sei, uma vez ou duas, ou lá, mas não sei, já não sei, sozinho, antes de ir ainda para os treinos, portanto, sem que isso fosse uma recomendação sequer do treinador. Portanto, é um homem que consegue realmente aquilo que conseguiu, construiu a carreira que construiu, com jeito, claro, a natureza dele já, a natureza física, mas... depois a vontade e o empenho foram fundamentais, não é?
0: Mas há relatos que de facto se contam daquilo que mesmo após os treinos ficava no campo sozinho.
1: Sim, exato, também.
0: A atirar as bolinhas, a atirar aos postes, a atirar à barra, exato. A atirar ao lado, exato. Para ver de que formas é que podia alcançar o alvo. Para conseguir se ingrar.
2: Ele estudava as técnicas sozinho. E tentava apurar-se o máximo possível.
0: Exatamente.
2: É assim. E agora, Nina Silvina.
0: Isso parece-me quase aqueles amigos que têm a vontade tão intrínseca de estudar, que enquanto os outros vão jogar à bola, eles vão para casa junto ao candeeiro da mesa de cabeceira, marcado nos livros, porque não tem outra coisa a fazer se não estudar. Para ser alguém na vida, não é, professor?
1: Construir uma... É para fazer um... Qualquer coisa na vida...
0: Seja o que for.
1: Dessas, seja o que for. Se a pessoa não tiver empenho, não chega lá, né? Pode ter muitas características... facilitam isso, mas o empenho e a cabeça da pessoa, a sua vontade, é determinante.
0: Depois ouvimos este beijo roubado de Saneb, de... Como é que é? Beijo roubado de César Évora. Porquê que eu lhe chamei Susana? Não sei porquê. A vida às vezes prega-nos
1: por ti. É do calor.
0: E dizer-vos que Cabo Verde também teve uma participação extraordinária. Eu não queria deixar passar este programa em claro, já que estamos e começámos e que o dedicámos ao futebol, de certa forma, para falar nas jogadas impressionantes da equipa cabo-verdiana, que tão somente se debateu tão bem contra a grande e poderosa Argentina de Leo Messi e de outros, como Diego Maradona e as mãos de Deus, não é, professor?
1: Exato. Sim, repara, há de certeza muitos milhões de pessoas que neste momento ouviram pela primeira vez falar de Cabo Verde, e de certeza que desses muitos milhões que pela primeira vez ouviram falar de Cabo Verde, largas dezenas de milhares provavelmente, foram ver onde é que fica, foram ver que tipo de país era aquele, porque é que eles estão, como é que vivem, enfim, que existe, é uma janela, abre-se aqui o turismo, que tipo de turismo é que há, praias, modo de vida, artes, etc., que aquela rapaziada que andou ali a jogar proporcionou ao seu país através dos resultados que conseguiram obter. E depois o futebol também tem esta coisa impressionante. É muita coisa negativa, mas a gente agora esquece as coisas negativas, os conflitozinhos, as baixezas que se vão fazendo para se conseguir resultados, mas isso é outra história. Uma outra coisa positiva e engraçada que o futebol tem é que o futebol parece realmente uma coisa, um jogo realmente democrático, no sentido em que mesmo os pobres conseguem chegar lá ao topo, não é? Cabo Verde é um país bastante pobre, semi-desértico, e conseguiu fazer a figura que fez. O Pelé era um indivíduo humilde, o Maradona era um miúdo de bairro de lata, ou quase, epá, e tantos outros que agora não...
0: Mas era muito tempo, porque agora nós sabemos que grande parte dos jogadores que estão a jogar na seleção de Cabo Verde são jogadores que jogam na Europa, no, sim, nas, sim, Américas, sim, nas Áfricas, sim. E claro, nas Áfricas, quando eu digo Áfricas, vão ali para o Norte de África, até para,
1: sim,
0: o Oriente,
1: para
0: Marrocos,
1: aqueles países mais desenvolvidos, sim.
0: E portanto isso, sim, dá-nos a possibilidade de ter de facto aqueles talentos que nós encontramos, e muitos deles estão em Portugal, como o Giovanni Cabral, como, uh-huh, enfim, ficaríamos aqui quase uma semana e não acabávamos o programa a dizer nomes de cabo-verdianos que estão espalhados pelo nosso país, e fora aqueles que ainda não tiveram a sua oportunidade, não é?
1: Uhum.
0: Uhum. Daí que hoje em dia o futebol é magia, continua a ser magia, mas já continua a ser gerido por muitos milhões, e então os empresários, e muitas vezes depois perde-se a magia, perde-se aquela magia, embora dentro da magia do futebol perde-se aquela, como é que eu ia te explicar isto, aquele
1: encanto,
0: é o encanto em troca dos milhões.
1: Exato, sim, hoje em dia
0: explicar.
1: O futebol está ultra profissionalizado. Eles inclusive têm nas camisolas GPS que permitem medir quantos quilómetros é que correram ao longo do jogo, os batimentos cardíacos, a massa, portanto, o peso, a quantidade de gramas ou de quilos que perdem, tal, que isto está completamente cientificizado e cronometrado ao milímetro. E claro, aquele futebol que se praticava nos anos 70, no tempo do Pelé, era um futebol muito mais de encanto. E muito mais técnico, e muito mais de improviso, de dedicação. Pelé nunca jogou fora do Brasil, né? Fora depois para o fim foi para o Cosmos, mas já foi no fim da carreira.
0: Claro.
1: E hoje em dia, mesmo no Brasil, e o Brasil é o país do futebol, ou pelo menos foi nos anos 70, 80 e 90 o país do futebol, hoje em dia se calhar já não tanto, mas mesmo os jogadores do Brasil, da seleção brasileira, eu creio que só um ou dois, que é o guarda-redes, o goleiro, como eles o chamam, o Ellison, e o Paquetá, eu acho que este é um nome muito engraçado, o Paquetá, só estes dois é que jogam no Brasil.
0: Uhum.
1: Os outros jogam todos em países, países europeus, os árabes, lá para as Arábias, e pronto, e vê-se que não há aquele encanto que a seleção tinha no tempo do Pelé, do Tostão, do Rivelino, do Garrincha, em que realmente ele, e depois ainda nos anos 90, no tempo do Sócrates, que é o Falcão, que eram indivíduos que jogavam à bola, evidentemente pelo dinheiro, mas jogavam à bola, via-se, por talento, por gosto, por por técnica,
0: sim,
1: por darem espetáculo para além do golo e para além do resultado final. Uma coisa impossível.
0: É verdade. Pronto, já não falámos do velho Garrincha, não é?
1: Exato, Garrincha, que olha-se, foi um dos casos que passou ao lado, entanto depois ele era um indivíduo de uma favela também, viu-se com muito dinheiro, começou a meter-se em coisas complicadas. É o caso do Maradona também, o Maradona com a cocaína. Maradona, uma vez eu ouvi uma entrevista.
0: O Vítor Batista, que, vamos voltar aqui também ao nosso país.
1: Exato, o nosso Vítor Batista. Maradona uma vez estava a ser entrevistado numa rádio argentina, e eu ouvi um bocado dessa entrevista

0: muito, muito dessas, enfim, desses propósitos de pensamento, porque se tomam muitos medicamentos para fortalecer a componente muscular, para poder ter uma força,
1: sim,
0: para além do que normal. Só que depois, quando é na hora da verdade, se não os tomarem, não fazem nada, e por isso é que muitos depois caem do pedestal com uma cambalhota mortal.
1: Pois, depois também é muito difícil gerir a situação, tipo com 40 anos, 30 e tal, passou grande parte da vida até aí a jogar à bola e depois deixa de poder, quer dizer, isto implica aqui uma acomodação psicológica e uma capacidade de gerir a sua própria vida emocionalmente que não é fácil.
0: Nada fácil.
1: Mas para qualquer desportivo, para qualquer desportista, não é só para os jogadores de futebol, para qualquer desportista de carreira.
0: Não, mas até porque esse, já sabe que depois, que o pior é depois quando a máscara cai, não é, professor?
1: Pois, quando a máscara cai, depois já não... Aquilo é quase como uma droga, de entrar dentro do estádio, de sentir os aplausos, a pessoa vive para aquilo durante os melhores anos da sua juventude, e depois com 40 anos, viver, se conseguir dar a volta e preparar a sua cabeça para... perceber que isso já não lhe vai acontecer mais, por vezes nunca é fácil, e em alguns casos a situação é complicada para qualquer grande esportista de carreira, né?
0: Muito bem, vamos voltar já daqui a pouco para a segunda hora, e a Silvina vai abrir essa hora com um poema que nos vai trazer. Nós vamos ouvir mais um tema musical aqui, as bandas que nós trazemos, desta vez com mais uma africana, chama-se Danai, e traz-nos do álbum Meu Mar, um bonito tema, o álbum A Condição de Louco, e o tema Meu Mar, grandes músicas só aqui na rádio Cruga ao Mundo, através da web. Somos Portugal Stars e, por certo, voltaremos daqui a pouco para a segunda hora.

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São 11 horas. 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

0: E cá estamos nós para a segunda hora. Escutamos aqui este magnífico trabalho de João Gilberto neste início de segunda hora, com Da Cor do Pecado. Professor, não querendo cometer aqui nenhum pecado em cortar-lhe a palavra, já tinha concluído aquilo que estava a transitar da primeira hora e tinha a ver com, enfim, com a questão da linguística, da linguagem, das diferenças linguísticas entre o português do Brasil e o português de Portugal.
1: Sim, acho que ficou mais ou menos tudo. Isto são coisas de... Epá, todos, né, homens que se dedicam a estes assuntos. E depois, quando eles sabem dessas coisas, se põem a falar disto, eles que sabem. Estavam aqui horas e horas, né, mas são questões de língua, linguística, muito sociolinguística, chamada sociolinguística. São coisas naturais, né? As línguas não evoluem como os académicos querem, é como o povo que as fala, é que decide como é que elas vão evoluir, né? Vão se distanciando umas das outras. Aliás, se isso não fosse assim, ainda estávamos a falar latim, né? Deste território onde nós vivemos, Portugal, Espanha, França, numa altura da história em que o latim era a língua falada em toda esta área mediterrânica, inclusive até o território onde hoje está Marrocos e a Tunísia e a Argélia, que hoje em dia as pessoas lá estão falam línguas completamente diferentes das latinas.
2: Mas o idioma é francês, o oficial, pelo menos na Tunísia. Na Tunísia é francês.
1: Sim, mas é. Está cada vez também menos, o francês também está em franco recuo nesses países.
0: É um pouco por culpa de se ter tornado como língua oficial do mundo o inglês, não é?
1: Sim, da concorrência, o inglês está a ganhar essa concorrência. Esses países às vezes também, porque nós olharmos aqui para Marrocos também é um mosaico linguístico variado, e então eles acabaram por optar pelo uso do francês para terem uma língua que pudesse funcionar como oficial para o entendimento de todos os marroquinos. Desde o lado do deserto de Marrocos, ainda é um país grande, desde o lado do deserto de Sahara, onde há tuaregues a falar dialetos ou línguas completamente diferentes da língua árabe, até aos berberes, que é uma língua, os habitantes aqui de umas zonas montanhosas que eles têm, que já lá viviam quando os muçulmanos conquistaram aquilo, e portanto têm também uma são de famílias linguísticas também diferentes. Porque isto de termos um país e uma língua apenas como nós, isto é uma exceção no mundo. Quem é que pensa que todos os países... Mas há muito poucos assim, e os que estão assim, por exemplo, a França, até ao século XIX, antes da generalização da escolaridade obrigatória, havia francês, pessoas que viviam no território francês, que não entendiam, pura e simplesmente, francês. Falavam dialetos, como o basco, por exemplo. Depois o progresso da escolaridade, a obrigatoriedade da escolaridade e tal, é que foi fazendo com que as pessoas fossem escolarizadas unicamente no francês. Aliás, eram castigados os miúdos nos anos 20, 30, 15, 10 do século passado. Isto também acontecia em Itália, com os dialetos, diferentes dialetos italianos. Eles eram castigados com palmatoadas, os miúdos, por falarem como eles chamavam, o patuá. Patuá quer dizer o calão, a língua que era desvalorizada, que no fim e ao cabo era a língua materna, a língua que se falava em casa. E portanto, isto foi fazendo com que essas línguas nacionais, há países onde as línguas coloniais estão em franca desagregação, uns mais acelerados do que outros, caso de Marrocos, o caso da Argélia e o caso da Tunísia, é um dos exemplos em que o francês está a perder terreno por causa da concorrência com o inglês e também por razões políticas.
0: Claro. Muito bem. Quanto à questão linguística, está tudo explicado.
1: Está tudo.
0: E quanto ao poema da Angelina, está concluído?
1: Pronto, a Angelina também já aqui o desembrulhou, portanto, pronto. Já falámos aqui na questão do tango. Só para terminar aqui o se, que é a componente básica, digamos assim, estilística e ideológica deste poema, tudo isto gira à volta deste se condicional, é uma, portanto, uma palavra, uma pequenina palavra, que é das mais, das palavras, se pode pôr isto nestes termos, das mais humanas que há, porque exprime um tipo de raciocínio que só o homem, pelo menos segundo o nível atual dos conhecimentos científicos, só o homem é que é capaz de pôr de pé. Um gato, por exemplo, ele, embora não saber utilizar linguagem articulada, com palavras e tal, mas o raciocinar ou isto ou aquilo, ele é capaz de fazer. Ele está com muita fome. Gato ou cão, se puserem dois pratos, duas comidas diferentes, ele olha para aquilo, olha para um, olha para o outro e escolhe ou um ou outro, mas este raciocínio.
0: Mas se, por exemplo, se lhe colocarem um prato a um gato, ou a um prato com comida de gato e a outro com comida de cão, e aliás até podem juntá-los, aqueles que se dão bem, logicamente, há cães e gatos que se dão bem, acredito que eles, no seu lógico raciocínio, vão escolher cada um aquilo que habitualmente comem.
1: Sim, exato, mas eles olham para aquilo e entre uma ou outra eles escolhem. Ou se eles são incapazes de se projetarem como nós, né? Se projetarem, de se criarem um alter ego, uma outra hipótese de ser. Portanto, quando eu digo se eu for, se isto ou se eu fosse aquilo, estou-me a projetar para fora de mim, criando uma espécie de outro, ou hipótese de outro, claro que não é um outro físico, mas cria uma hipótese de ser, uma hipótese de outro, de um diverso, e isto é um raciocínio que só, ao que parece, até ordem ao contrário, só o homem é capaz de fazer, não é?
0: Muito bem, a Angelina ia dizer qualquer coisa, mas como não tinha microfone...
2: Não, eu ia dizer que o animal não consegue pensar, se eu comer este, depois posso comer aquele, pronto.
1: Exato.
0: Não, ele come
1: se aquele, ele já não faz.
0: Ele come aquilo que mais gosto lhe der.
1: Exato.
0: Se depois sobrar do outro, mas, então é que lá vem.
2: Mas não pensa que, olha, vou comer este, porque depois vou poder comer aquele. Não, ele vai logo diretamente a um para saciar a fome e não se preocupa com o outro prato. Digo eu, penso eu.
1: Sim, não se projeta no futuro, não se projeta no outro eu diferente daquilo que ele era.
0: Muito bem. Vêm aí os olhos tristes de um senhor que tem por nome Barcos de Alencar. E depois trago-vos um poema de Alfredo Guisado.

Elogio da desconhecida. Ela, seus braços vencidos, nausea de procura do mar, caminhos brancos, compridos, que conduzem a luares. Se ao meu pescoço desenrola, eu julgo com alegria que trago ao pescoço um dia, como se fosse uma gola, o luar lâmpada acesa, para alumiar a princesa que em meus olhos causa alarde. E o dia, longe esquecido, é um lençol estendido numa janela da tarde. Alfredo Guisado, em Antologia Poética.

0: Pois é, e aqui estamos nós para comentar mais uma vez um poema. Para já passou por cá este bonito tema, qual éramos para ter fechado a primeira hora, mas ficou agora para a segunda, que também não caiu nada mal. Cada volta é um recomeço. Era assim o nome do que acabámos de ouvir, de Eduardo Costa. E o poema, professores, o poema, o elogio da desconhecida, ela, seus braços vencidos, nausea em procura do mar. Que tal?
1: O Alfredo Guizar, não é?
0: Exatamente.
1: Alfredo Guizar. Mas a desconhecida, isto é sempre uma coisa que os desconhecidos, ou seja, eles, os ou as, são sempre coisas que têm um caráter duplo, ou podem, nunca se fica indiferente perante um desconhecido ou uma desconhecida, ou sentimos uma atração, pode ser mais forte, menos forte, depende de cada um e da coragem e das necessidades também de cada um, ou se sente uma forte atração por conhecer esse ou essa desconhecido ou desconhecida, ou há um sentimento de repelir, de afastamento, de medo, de desencorajamento. Indiferente é que normalmente não se fica, a não ser que, bom, estamos a falar em situações de contacto em que se proporciona um contacto direto, pá, quando um gajo vai num autocarro cheio de gente, as pessoas são desconhecidas, aí a gente vai cá na nossa vidinha, nem pensamos se são conhecidos ou se são desconhecidos, são ali.
0: E que nos não chateiem a molécula, não é?
1: Exato. Nesse caso aí, nessa situação societal, isso não é. Nem se fala em conhecidos ou desconhecidos, são pessoas que estão ali, mas que têm caráter completamente neutro. Mas numa situação de digamos, em que há intercâmbio ou interação, a primeira ou se sente uma coisa ou outra, normalmente não se sente essa indiferença, né? esse não interessar-se. E depois ele fez aqui um elogio, né, da desconhecida, com recursos poéticos interessantes, como termina aí com a história do lençol, né, eu agora já não lembro bem como é que ele constrói uma imagem bastante interessante no poema, que ele fala uma roupa no lençol, qualquer coisa agora não me lembro, em que, pronto,
0: onde ele diz isso. E o dia longe esquecido é um lençol estendido numa janela de tarde.
1: Exatamente, é muito interessante essa, isso é ao mesmo tempo uma metáfora e uma outra figura de estilo. A Silvia me corrigir-me se estivesse aqui, mas eu acho que é uma nímia, que é ao mesmo tempo uma metáfora, porque é uma comparação com o recurso ao lençol e à janela, e aqui são tomadas do ponto de vista metafórico, e depois uma metonímia, que é uma figura de estilo em que se toma, em vez de se falar no objeto em si, na coisa em si ou na pessoa em si, alude-se a um objeto, no caso aqui ao lençol, a roupa, o lençol, que faz lembrar essa pessoa. Portanto, há aqui uma riqueza de figuras de estilo muito interessante no poema, que ele vai buscar aqui para, enfim, evocar o sentimento que no poeta produz essa pessoa, essa desconhecida, aquele acerca da qual ele faz o elogio. Se a conhecesse, só para terminar, se calhar se a conhecesse realmente, deixaria de elogiar, mas isso é outra história.
0: Porque ele aqui diz: o luar lâmpada acesa para alumiar a princesa que em meus olhos causa alarde, e o dia longe esquecido, portanto o dia já lá vai para trás, é um lençol estendido numa janela da tarde.
2: Pois, porque no fundo esta esta princesa era uma desconhecida, mas que o encantava, digamos assim.
1: Pois.
2: E, então eu...
1: e resta saber se ela viesse a conhecer realmente, se continuava
2: a encantar. Pois, exatamente.
1: É o que se passa muitas vezes com, hoje em dia, os chamados conhecimentos virtuais.
2: Exato.
1: Nos conhecimentos virtuais pode-se produzir este efeito. E às vezes, quando as pessoas se encontram, às vezes não, mas às vezes sim, quando se encontram na vida real, acabam por se desencantar, e por vezes isso não acontece, repito, mas às vezes há, porque se cria uma imagem da pessoa, que é a pessoa deixa criar ao outro quando se esconde ou se mostra por trás de um ecrã, não é?
2: Exato. Mas mesmo não sendo por trás de um ecrã, a paixão tem muito disso, porque primeiro a pessoa apaixona-se e depois é que conhece. Exato. E depois, ao conhecer a pessoa, ao conviver com ela, a paixão vai-se num instantinho, muitas vezes.
1: Vê-se mesmo que já temos uma certa idade para conseguirmos estar a falar destas coisas.
2: Exatamente, mas é mesmo. Mas é verdade. Primeiro vem a paixão e depois é que vem o conhecimento.
1: Perfeitamente.
2: Por norma, ninguém se apaixona por uma pessoa quando a conhece há 3 séculos e meio.
1: Exato,
2: a paixão
1: exato,
2: é sempre
1: exato.
2: Pelo desconhecido, ou pela aparência, ou porque pela simpatia.
1: Sim, pelo gesto, pela presença,
2: pela atitude, e a pessoa apaixona-se. E depois, quando começam a conhecer-se, muitas vezes depois essa paixão. Ou se firma e se torna realmente um amor. Um exato. Amor.
1: Ou então.
0: Ou
1: boa
0: então,
1: noite.
0: Ou então não.
2: Ou então.
1: Ou então não.
2: Cada um pega na sua trouxa e vai embora.
0: É, exatamente. É como o Alentejano que lhe dizia que tinha um cão muito obediente. Dizia-lhe: Bobby, vais ou ficas? E ele ou ficava.
2: Exato.
0: Vamos, quem não está cá com meias medidas é o Salvador Sobral, que nos vai trazer aí A Flor do Recomeço. Vamos lá, ouvir. E depois um poema da Silmar.

0: fonte da minha aldeia. Ó fonte da minha aldeia, constantemente a correr, ainda tenho a alma cheia de suave morteia ao cair do anoitecer. E recordo com saudade noites lindas de luar, a quando na soledade, no fulgor da mocidade, tu me fazias sonhar. Mas de dia, pela tardinha, fim do duro labutar, lá ia a moça sozinha encher a cantarinha para o amado encontrar. Agora tudo mudou, calaram o teu marulhar, tua magia quebrou, mas dentro de mim ficou teu queixume a ecoar. Poema de Silmar.
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0: E assim foi o grande Caetano Veloso neste meu bem, meu mal. Depois da Fonte da Aldeia, que nos trouxe aqui a Silmar, um poema da sua autoria, e que o professor vai comentar, rima e é bem verdade.
1: É um poema que se é dentro daquela corrente da poesia bucólica, que hoje em dia não é muito praticada, é uma poesia clássica da rima, das sete sílabas, das redondilhas. Versos com sete sílabas, acho que se chamam redondilhas. Há as redondilhas maiores, que é o dos sete, e o das cinco são as redondilhas menores. É a poesia bucólica, que traz muito para o universo poético, as fontes, a aldeia, claro, não é? Está logo no título, as fontes, o marulhar do vento nas folhas das árvores, portanto, o correr das águas lentas ou mais movediças ou menos movediças dos ribeiros, esses elementos da natureza, também o chilrear dos pássaros, que, enfim, não tem idade, não é? Porque já é um tipo de poesia que era praticada pelos gregos e pelos romanos e que ao longo da história da... pelo menos da história da cultura ocidental, pelo menos da cultura ocidental, tem sido umas vezes mais na moda, outras vezes menos. Hoje em dia parece estar menos na moda, mas isso não quer dizer que mais cedo ou mais tarde não haja um movimento poético, cultural, uma escola literária que vá buscar novamente. Porque a literatura anda sempre mais ou menos à volta das mesmas coisas, parece que não, mas é assim, quer dizer, há quatro ou cinco arquétipos, vá lá, seis ou sete, que são sempre as bases de qualquer poema, né? O sentimento, que aí podemos desdobrar em amor, ódio, alegria, tristeza, etc. O sentimento, a natureza, que depois pode ser desembrulhada numa série de fatores, depois a questão social, portanto, o sujeito, o poeta que interpreta a sociedade e a política da sua época, enfim, há aí quatro ou cinco coisas acerca das quais as criações artísticas vão sempre, e principalmente as literárias, poéticas, vão sempre tratando. E esta é uma dessa escola que trata na poesia o bucolismo.

Existem palavras. Existem palavras que não cabem no silêncio, rebentam nas ruas, nos corpos encostados à pressa, nos olhos que já não pedem licença. São palavras de fome, de cansaço antigo, de quem aprende a sobreviver com a dignidade em salto. Há vozes empurradas para dentro, arquivadas em números, em relatórios que ninguém lê até ao fim. Mas o silêncio não é neutro. Tem donos, tem muros, tem horas marcadas para calar. E há quem o vista como se fosse paz. Existem palavras que não cabem no silêncio e quando finalmente saem, não pedem desculpa. Abrem fissuras, partem o dia ao meio e lembram que estar vivo é o ato pleno, consciente e lúcido do fim. Poema de Célia Moura.

0: Então.
1: Então?
0: Existem palavras ou não?
2: Existem sim palavras dessas, sim.
1: Andas a brincar.
2: Palavras dessas que foram silenciadas, reprimidas, mais cedo ou mais tarde, o resultado é manhoso.
0: Pois é.
2: Eu acho que sim. Aqui está um poema da tal escola mais social, mais mesmo até de certa forma política, embora este poema parece-me relacionar-se mais com o universo de uma relação humana, de duas pessoas, provavelmente, mas também
0: mas
2: se pode transpor.
0: Ser, pois, pode ser como pode não ser. Podemos estar a falar em palavras como solidariedade, como liberdade,
2: sim, sim.
0: Como...
2: Política.
0: Exatamente.
2: Mais para a esfera política, exatamente. Isso.
0: Porque ela tem aqui uma expressão que eu acho que ela tem a ver muito com aquilo que nós estamos a dizer agora. E há quem o vista como se fosse paz.
2: O silêncio.
0: Exatamente. Portanto, e nós vimos isso muito nestes tempos, nesta questão das guerras, não é? Que há tratados de entendimento que não têm entendimento nenhum, não é? Mas aquilo está tudo revestido como que haja uma boa vontade de ambas as partes para haver um entendimento. Mas aquilo não há entendimento possível, portanto, vestem aquilo tudo como se fosse paz. Uma paz que não tem paz, pronto.
1: Muito bem. Estivemos com o Ricardo Ribeiro, o tema Maçom.
2: Grande voz.
1: É verdade.
2: Voz.
0: Nós tivemos
2: tem
0: agora...
2: Muito...
0: Sim. Tem muito.
2: Tem um bocado a ver com o poema, não é?
0: Andas a brincar
2: mas
0: com
2: ias a dizer, Angelina?
0: Eu estava a dizer que nós ouvimos agora dois cantores que têm vozes potentíssimas e que fazem... Do cantar delas, não é? Cantam poemas sempre muito interessantes, que é a Sara Correia, né? E agora o Ricardo Ribeiro. Duas gerações, ela está na casa dos 30.
1: E eu trago-vos aqui uma outra, uma terceira, uma primeira geração, vai sobrepor-se às duas, que é, por exemplo, de 1975, a presença do Fernando Girão com o Jorge Palma.
0: É verdade.
1: Trazem-nos um bocado de capital. Vamos ouvir-se e depois voltamos já para as despedidas, está bem?
0: Essa letra é interessante.

0: Momento sublime aqui, com estas...
1: É verdade. Não conhecia, fotos. Não conhecia esse...
0: Fez parte
1: as coisas que vocês vão desencantar do baú aí da Rádio Portugal Star.
0: Nós temos sempre coisas boas.
2: Esta canção fez parte do festival de 1975.
1: Exatamente. Não sabia.
2: Se fosse antes do 25 de Abril, eles não podiam dizer que é que vai deixar de ter medo do comunismo e deixar do alfabetismo. E falar.
1: Mas continua atual,
2: continua.
1: De modo geral, 70, 80% da mensagem.
2: Assassinado no Chile e torturado no Brasil.
1: Essas referências históricas já passaram, mas o cerne da questão continua atual.
2: Mas eles depois dizem que a culpa, que o povo diz que a culpa é do capital, mas depois arrematam do pecado capital, que é para não ser muito pesado, não é?
0: Exatamente.
2: Que é para amenizar a coisa.
0: Muito bem.
1: Exatamente.
0: E nós?
2: E
1: o Jorge Palma, só para terminar, e o Jorge Palma ainda não era Jorge Palma, era Jorge Palminha.
0: Era bem Palminha, tinha duas bem jovenzinha. Bom, vamos às despedidas.
1: Então, se calhar hoje começo eu, pronto.
2: Sim,
1: podes começar. Foi muito interessante estar aqui convosco. Espero que os ouvintes tenham também gostado das nossas conversas. Isto já sabe, é de improviso, mas assim é que é bonito. Umas vezes a gente acerta mais, outras vezes acerta menos, mas foi de facto muito interessante desenvolvermos aqui conversas com alguma inteligência e pelo menos com muita sensibilidade, e contestar convosco novamente dois ou oito dias, e vou ver se consigo estar também nas estradas de Portugal no próximo sábado. Entretanto, aproveitem aí as
0: futuradas
1: que estão
0: sábado, aí. No próximo sábado não vai ser possível, não, vai haver apenas umas estradas musicais.
1: Pronto, no próximo domingo cá estaremos. E entretanto, eu até desafiava-vos aqui o futebol, já que está agora na berra aí as futeboladas. Era interessante, não sei se vocês têm a possibilidade de o fazer e tempo, mas era interessante também trazer aí poemas sobre o futebol, ou pelo menos crónicas. Há escritores que escreveram de uma forma muito inteligente e muito interessante sobre o futebol. Há, por exemplo, um escritor uruguaio chamado Eduardo Galeano, que tem, não sei se são poemas, são uns textos sobre o futebol. Era interessante trazermos também para aqui, para o Jardim de Segredo, no próximo sábado, um exemplo ou dois, pelo menos, do futebol na poesia, o futebol na literatura que tem.
0: Vamos pesquisar.
2: Vamos aceitar a sugestão. Vamos tentar.
0: Angelina.
2: Eu despeço-me também dos ouvintes. Espero que tenham gostado destas duas horas. Como o professor disse, nós emitimos, pura e simplesmente, as nossas opiniões e aquilo que conhecemos. Pode estar certo ou errado, mas aquilo que conhecemos está certo, não é? De resto, espero que passem uma boa semana, que nos enviem sugestões tanto de poetas como de músicas, ou até mesmo alguns poemas que achem interessantes a gente ler aqui. Nós aceitamos essa sugestão. Um abraço para todos e uma boa semana.
0: Eu volto amanhã, depois das 10 da noite. Agora, vamos embora com Adriana Calcanhoto.

0: 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É meia-noite. 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
1: Muito bem. Muitas músicas para ouvir.

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Olá, olá, seja muito bem-vinda a este ponto de encontro. Num abrir e fechar de olhos, já estamos em julho. Vamos embora, mas de viagem, por aqui.

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1: Música nova de Mimiquete. 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
1: Ora, já temos connosco o Dr. Jorge Cosme. Doutor, seja muito bem-vindo. Oxalá que esteja fresco.
2: Olá, Helena, como está? Tudo bem?
1: Está tudo bem.
2: Ótimo.
1: Está realmente muito calor, e em todo o país, como é evidente. E o que eu pergunto ao doutor é, a hipnose pode fazer alguma coisa por nós?
2: Por nós pode sempre fazer, depende daquilo que a Helena entende realmente o que é que quer fazer. Eu penso que está
1: assim,
2: a referir
1: pessoas,
2: ao calor, não é?
1: Exatamente, há pessoas que então, se dão muito mal com o calor, não é? Eu não,
2: exatamente.
1: Adoro, mas há pessoas que se sentem mal e eu pergunto se realmente a hipnose tem algo a fazer.
2: Sim, a hipnose pode ajudar. E neste caso, digamos que os meus pacientes, alguns que têm esse tipo de problemas, é óbvio que eu depois passo-lhes um procedimento que eles têm que fazer, que no fundo acaba por ser auto-hipnose e que ajuda a reduzir significativamente esta intensidade de calor que as pessoas sentem, para além de diminuir o impacto destes episódios que acontecem ao longo do dia. Neste caso, o que é que eu, como hipnoterapeuta, aconselho os meus pacientes a fazer, porque nós atuamos em três áreas muito concretas, que são a área da regulação térmica, depois a área da visualização e depois a área do controle do stress. Porque uma das coisas que o calor faz é aumenta de uma forma muito intensa às pessoas que sofrem os níveis de cortisol. De maneira que, cá está, a primeira coisa que nós fazemos é dar sugestões ao nível da hipnose ou da auto-hipnose, que ensina o subconsciente a acalmar uma parte do cérebro que é o hipotálamo, que no fundo o hipotálamo é mais ou menos aquilo que se poderá dizer o termostato do cérebro. E o que acontece é que nós, ao darmos estas induções, ajudamos a evitar que as variações normais de temperatura sejam interpretadas como superaquecimento. Ou seja, nós vamos dar ordens ou sugestões que vão ser transmitidas, pronto, para o hipotálamo, no sentido de que da visualização de algo que é fresco, ou seja, utilizar imagens mentais onde a pessoa se encontra num sítio agradável, num sítio onde está fresco, envolto por uma brisa, por exemplo, refrescante, e isto vai reduzir a sensação física de calor ao nível da pessoa. E, no fundo, o que vamos precisamente fazer é com que este stress que a pessoa tem, porque sofre e ela tem essa ansiedade logo à partida, isso é acalmado e reduzido de uma forma muito significativa. Agora, eu posso dar aqui uma ajudinha, Helena, para os nossos ouvintes, que se estiverem interessados, o que é que eles devem fazer? Ou seja, a primeira coisa que eles têm que fazer é estarem num local isolado, o mais possível agradável, e fecharem os olhos, fazerem uma respiração profunda, inspirando pelo nariz e libertando o ar pela boca, enchendo bem o peito com ar, libertando também suavemente, toda uma respiração muito suave, e depois, precisamente, começarem a ter visões ou visualizarem que estão num sítio, num bosque com muitas árvores, onde se está numa temperatura muito agradável, ou à beira-mar, num sítio onde as pessoas realmente até podem estar dentro de um, imaginarem que estão dentro de um iglu no Polo Norte. Tudo isso, digamos que no fundo é a maneira como a hipnose poderá ajudar, neste caso, a ultrapassar as situações. As pessoas podem pensar que isto realmente não funciona, mas eu garanto que funciona, Helena, que eu sofro um bocadinho com o calor e é daquilo que mais eu faço comumente ao longo do dia, é precisamente isto. Quando estou mesmo com muito calor, eu sento-me aqui no sofá, fecho os olhos e penso que estou numa paisagem onde estou à sombra e a temperatura é agradável. Eu deixo-me estar ali a visualizar, respirando, como eu disse, de uma forma muito lenta, suave e profunda. E resulta.
1: Ai, eu tenho que fazer isso no inverno.
2: Também dá, Helena, também dá.
1: Que é para visualizar paisagens escaldantes.
2: Exatamente, Helena, mas também funciona, precisamente.
1: Está certo.
2: Não tenho a mínima dúvida. Mas agora nem sequer devemos falar no calor, porque isso só a palavra incomoda.
1: Está certo, está certo. Bom, então, sendo assim, todos ficamos mais frescos, não é?
2: Exatamente.
1: Para a semana certamente voltaremos a falar, mas de outro tema completamente diferente.
2: Ou não, nunca se sabe.
1: Exatamente.
2: Não, pronto.
1: Muito bem, obrigada pela disponibilidade. Certamente porque há muitos ouvintes que vão fazer esta técnica, não é?
2: Espero.
1: Pelo menos nem que seja para experimentar se realmente dá certo ou não. E depois falamos.
2: Mas olha, para pessoas realmente que sofrem e que têm problemas, garanto, mas garanto mesmo que resulta. Assim elas queiram, claro.
1: Claro, é evidente.
2: Doutor... Olha, aproveito-me então para me despedir. Agradeço eu à Helena toda, digamos, a abertura que me dá para eu transmitir estes conhecimentos semanalmente. Um grande abraço para si, para todos aqueles que nos estão a ouvir, com votos de uma boa semana.
1: Obrigada, igualmente.
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1: Necessita de tirar dúvidas sobre hipnose? Se precisa de ajuda? 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

A saudosa Dina trouxe-nos Por Causa do Teu Olhar. E há olhares que fazem simplesmente magia. Concorda? Agora, bem mais recente, Edmundo Inácio.

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1: Julho e agosto são os meses por excelência de férias e por isso mesmo há muito mais trânsito. Se anda na estrada, vá lá ter precaução. Sabemos que é atento, mas também tem que estar atento aos outros. Faça de tudo para chegar bem ao seu destino. E se realmente está a usufruir do seu tempo de lazer, de férias, esteja onde estiver, bom, que elas realmente estejam a correr da melhor forma. E obrigada por estar connosco. Se está assim a trabalhar como nós, olhe, paciências, bote lá um sorriso, isso vai passar, vai correr tudo bem.

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1: Seja bem-vindo a mais uma rubrica Legalmente Falando, todas as semanas neste horário com o jurista Paulo Lourenço. Tenho uma situação que me anda a complicar os nervos e é a pergunta do ouvinte que começa aqui. Será uma pessoa nervosa, digo eu, porque começa desta forma. Deixei o carro estacionado no fim de semana perto de casa. Quando cheguei de um fim de semana, o automóvel estava cheio de pintas porque andaram a pintar o prédio ao lado do meu. Presume-se aqui que viva numa cidade, se assim for, não está esclarecido, mas assumimos que sim. Contactei o vizinho, administrador do condomínio, que disse que tinha que falar com o pintor envia-me para o condomínio ou para o seguro. E é aqui a causa dos nervos, o que devo fazer? Estas são situações que podem ocorrer cada vez mais hoje com estas vinditas pinturas, agora até em altura em que não há muitas vezes a proteção, os andaimes a fazer a proteção dos edifícios, não é?
2: Na verdade, para tentar acalmar o nosso ouvinte, ele tem toda a razão de se sentir lesado e tem direito a ser efetivamente indemnizado. Portanto, aquilo que ele deverá efetivamente fazer é tirar fotografias, se tiver testemunhas que na verdade tenham verificado que houve pintura do prédio e que saltaram pingos para o respectivo carro, portanto guardar também o nome dessas pessoas, e depois contactar o condomínio e o empreiteiro, portanto os dois em simultâneo exigem a responsabilidade.
1: Não é?
2: Pronto, se empurram, naturalmente que deverá, primeiro que tudo, se calhar o melhor é contactar um advogado para contactar com o condomínio e com o pintor, para que efetivamente eles decidam quem é que vai assumir essa responsabilidade. É um problema lá entre eles. Se estiver a seguir
1: fazer
2: para
1: parte,
2: tribunal...
1: Vendo aqui responsabilidades, pode ser de um lado ou do outro, ou depende.
2: É dos dois.
1: A respeito do tipo de contrato aqui, que fizeram, não?
2: Exatamente, a responsabilidade aqui será dos dois. Portanto, naturalmente que o pintor está a agir em nome e por conta do condomínio, não é? O condomínio tem que ser representado, não tem personalidade jurídica, tem que ser representado pelo administrador.
1: Okay.
2: E, portanto, naturalmente que aqui a solução será exigir a responsabilidade aos dois e depois os dois que se entendam lá entre eles. Agora, que a pessoa não pode ficar com a viatura estragada, tem que ser reparada, não é? Pedir um orçamento, exigir ao condomínio e ao pintor que paguem essa importância. No caso disso não acontecer, terá que ir para tribunal e intentando a ação contra os dois. Se, na verdade, depois é lá entre eles, um deles só se sente responsável ou de acordo com a relação contratual que foi estabelecida, portanto não sabemos qual é, porque podem ser os dois responsáveis ou pode ser um, dependendo exatamente da relação contratual que existiu.
1: E aqui o empurrar para o seguro é uma coisa a não fazer. Primeiro deve-se ver quem é que tem
2: a responsabilidade. Não, se houver efetivamente, cada vez com certeza a responsabilidade transferida para a seguradora, será depois, se seguir para via judicial, será exatamente na altura em que eles se defendem é que eles vão exatamente chamar também ao processo a seguradora para... Aliás, até podem vir as duas seguradoras, a seguradora do pintor, se ele tiver, e a seguradora do condomínio. Mas isso é numa fase posterior. Portanto, eu acho que estou convencido também que com uma exposição ou com uma carta feita ao condomínio, portanto, que a situação poderá ficar resolvida. Se assim não for, terão que ser demandados os dois em tribunal e depois ou serão os dois condenados a indemnizar ou então apenas um deles, dependendo da relação que existe entre o pintor e o condomínio.
1: Muito bem, Paulo, fica a explicação até de hoje 8 dias. Voltamos amanhã com mais o Legalmente Falando, neste mesmo horário, daqui a uma semana. Até lá, fique bem.
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0: A música realmente está boa, mas nós vamos ter os momentos de reflexão.
1: Negócios. Ganhar a vida já não é suficiente. O trabalho tem que nos permitir vivê-la também. A frase é daquele que é considerado o pai da administração moderna, Peter Drucker, e revela uma verdade preciosa para os dias de hoje. Drucker acompanhou um período sem precedentes na Terra no que diz respeito ao mundo dos negócios. Nascido em 1909, veio a desencarnar em 2005, após uma vida de muitas conquistas e de farto material produzido na área corporativa. Sua citação sobre o papel do trabalho, da profissão, em nossa existência, precisa ser analisada em profundidade, pois traz consequências imediatas em todo viver, uma vez colocada em prática. A profissão tem como função principal nos fazer peça útil na sociedade e também nos propiciar o ganha-pão. A reflexão de Drucker nos convida a pensar: de que adianta ganhar a vida, ter um meio de sustento, ter riqueza, se não conseguimos usufruir disso tudo para nosso benefício? O trabalho tem que nos permitir viver a vida. Ele não pode nos escravizar numa teia de compromissos, responsabilidades, sem nos deixar sequer respirar o ar de uma bela manhã. Se nos transformamos nos chamados workaholics, perdemos o foco verdadeiro da encarnação, trocando os meios pelos fins. Sim, a profissão, o trabalho, tudo isso são meios. Meio de subsistência, meio de crescimento intelectual, meio de ser útil. Quando percebermos que o mundo dos negócios, a vida profissional, está nos deixando quase loucos, é tempo de parar tudo e repensar. Temos, como espíritos encarnados, compromisso direto com a melhoria material do planeta, ao mesmo tempo que temos compromisso conosco de nos melhorarmos, de nos tornarmos pessoas de bem. Assim, não podemos deixar que essas atividades simplesmente nos absorvam todas as energias, a ponto de nos fazer chegar em casa, ao final de cada dia, sem vontade sequer de conversar, de brincar com um filho pequeno, de sorrir. Temos que dar a cada coisa seu devido valor. E o mundo dos negócios não pode ser mais importante do que a família, do que a saúde de nosso corpo e de nosso espírito. Se você percebe que a vida tem lhe carregado para esse caminho, pare, pense, reflita, reprograme tudo enquanto há tempo. Do Eclesiastes do Antigo Testamento Bíblico retiramos: melhor é um punhado com descanso do que ambas as mãos cheias com trabalho e aflição de espírito. Pensemos nisso. Pensemos se realmente vale a pena tanta aflição, tanto desespero, tantas horas de tensão, apenas por questões puramente materiais. Não podemos deixar de trabalhar, é certo. Mas quem sabe possamos deixar o trabalho mais leve, menos extenuante, menos neurótico, permitindo que vivamos a vida em abundância. Pensemos nisso.

0: Depois da música de Dodge, Lua, também a Joana Espadinha nos trouxe O Mau Feitio. E agora sim, são mesmo as despedidas. Fique desse lado, porque nós estamos cá somente por si. Até já.
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